0: Vamos à Legião Urbana com Giz e também Blondie, The Tie Is High. 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

0: Kiss.
1: Prince com Kiss e também Marina Lima. Preciso dizer que te amo. 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

Tackle, Putting on the Ritz. Também Emílio Santiago em dueto com Verônica Sabino. Tudo o que se quer, um grande sucesso da década de 80. 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

0: Rita Lee com Caso Sério. Ouvimos também Kenny Rogers e You Decorated My Life. 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

0: Essa foi a minha programação neste domingo. Espero que você tenha gostado. Um beijo grande da Adriana Lima. Nosso próximo encontro já está marcado, hein? Amanhã, 8 da noite, aqui na Saudade FM. Uma excelente semana para você. Beijo grande e até amanhã. Tchau, tchau.
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1: Áries, não é fácil para você ter paciência e esperar. Na verdade, Ariano, esse pode ser um grande desafio e saber lidar com o tempo é muito importante.
2: Touro,
1: comece novas formas e maneiras de lidar com o dinheiro e também com seus ganhos. Taurino, é momento para dar partida para algo melhor.
2: Gêmeos,
1: Sol e Lua no seu signo. Isto aponta um novo ciclo. Geminiano, invista a energia em você. Visualize com clareza o que deseja e se planeje.
2: Câncer.
1: Esclarecimentos que foram deixados para mais tarde precisam acontecer. Canceriano, é momento de você ouvir mais, escutar o que os outros têm a lhe dizer.
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1: Leão, questionamentos afetivos e você pode se sentir solitário, questionando muitas coisas. Leonino, não se estranhe se não estiver mais gostando do que lhe agradava antes.
2: Virgem,
1: você é mais reservado, mas é melhor se preparar para estar em evidência e ter que aparecer um pouco mais. Virginiano, você está sendo visto.
2: Libra,
1: as pessoas nos conhecem também por aquilo que falamos, pela forma como nos posicionamos frente aos outros e os acontecimentos. Pense nisso, Libriano.
2: Escorpião,
1: análise apurada e sensibilidade fazem perceber muitas coisas. Escorpião, não duvide das suas impressões. Você tende a farejar o que não está correto.

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1: Sagitário.
2: Importante se focar nos seus objetivos e aonde pretende chegar. Sagitário, correções são necessárias. Seja honesto consigo mesmo e faça o que for necessário.
1: Capricórnio.
2: É preciso respeitar o interesse dos outros e os seus, é claro. O momento, Capricórnio, é para avaliar suas relações e contatos. Muitas coisas vão se esclarecer.
1: Aquário.
2: Você não é de seguir convenções e nem o que os outros falam, mas em algumas situações, aquariano, pode ser interessante verificar o que as pessoas têm a dizer.
1: Peixes.
2: Dia para fortalecer laços familiares e reforçar as suas bases. Pisciano, sua criatividade será fundamental para encontrar novas e importantes alternativas para você.
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0: Olá, bom dia. Eu sou o Davi Rangel. Um prazer ter você na sintonia. Nós vamos juntos a partir de agora até às 11 da manhã. 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
0: 7:01, Rose de Oliveira, bom dia.
2: Bom dia, Davi, bom dia você, ouvinte. Segunda-feira, dia 15 de junho de 2026. Conexão Saudade, a dose exata de música e informação, de segunda a sexta, aqui na Saudade FM. Vamos às manchetes dessa manhã.
0: Tragédia no Rio. 6 morrem após 2 helicópteros se chocarem no ar e caírem no Recreio dos Bandeirantes.
2: Líder do trem de Aragua é morto em operação conjunta entre Estados Unidos e Venezuela. Trump foi o primeiro a divulgar a notícia.
0: Refinarias brasileiras são investigadas por vender mais de 100 milhões de litros de nafta para a empresa suspeita de ligação com o PCC.
2: Jovem de 21 anos morre em prática de rope jump em Limeira. 6 pessoas são presas.
0: Brasil empata com o Marrocos em 1-1 na estreia. Vinícius Júnior salva a seleção canarinho.
2: E hoje é dia de enquete aqui no Conexão. O assunto é futebol. Após a estreia da seleção brasileira no Mundial, qual a sua avaliação do time, hein? Superou as expectativas? Fez o necessário, mas pode melhorar? Ou decepcionou? Participe da nossa enquete e conte o que você achou da primeira apresentação do Brasil. Vá no nosso story, @saudadefm. Participe. No final do Conexão, segunda edição, tem sorteio de uma camiseta da Saudade.
0: É isso aí, então fique com a gente e siga @saudadefm e participe da enquete.
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7: 7-4.
8: 6 pessoas morreram na queda de 2 helicópteros no Recreio dos Bandeirantes, na zona sudoeste do Rio de Janeiro, na manhã deste domingo, dia 14. Entre as vítimas, há estrangeiros. Ninguém a bordo sobreviveu. Segundo testemunhas, as aeronaves se chocaram no ar antes de cair. Um dos helicópteros explodiu ao atingir o solo. As chamas se espalharam por veículos elétricos e causaram novas explosões. A coluna de fumaça podia ser vista a quilômetros de distância. O cantor norte-americano Oliver Tree está entre as 6 vítimas da colisão entre os 2 helicópteros. O artista estava em turnê internacional e havia se apresentado em São Paulo no início do mês. No helicóptero também estavam o produtor musical e DJ brasileiro Lucas Frota, o influenciador argentino Gaspi e o cineasta argentino Lucas Vignali.
9: Uma investigação aponta que refinarias brasileiras venderam mais de 100 milhões de litros de nafta para uma empresa suspeita de envolvimento de um esquema de fraude relacionado ao PCC. Segundo documentos e fontes ligadas ao caso, a empresa Petrodensky, ela é investigada pelo Ministério Público de São Paulo por suposto desvio de produtos utilizados em esquemas de contrabando de combustíveis e também a lavagem de dinheiro. A refinaria rio-grandense aparece como uma das principais fornecedoras do material entre 2023 e 2024. As empresas envolvidas afirmam não ter sido notificadas sobre investigações que destacam que eventuais irregularidades operacionais já foram corrigidas.
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1: 7:14.
2: Presidente Lula sancionou com vetos a lei que cria o marco legal do transporte público coletivo. A nova legislação tem como objetivo modernizar o sistema de transporte urbano no país, com melhorias na regulação, na operação dos serviços e na forma de financiamento. Uma das principais mudanças é a redução da dependência da tarifa paga pelos passageiros como fonte quase exclusiva de recursos para o setor. A lei também abre caminho para a discussão da tarifa zero e permite o uso de novas fontes de custeio, como receitas de publicidade, exploração comercial de espaços e recursos da CID Combustíveis.
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0: 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Player Baby Comeback.
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0: Atenção motoristas, vamos ao sistema Anchieta Imigrantes. Segundo a Ecovias, Imigrantes sentido São Paulo, o trânsito neste momento está congestionado devido ao grande número de veículos, quilômetro 18 ao 14. A Anchieta também com trânsito congestionado, quilômetros 23 ao 18 e 16 ao 10. Interligação Baixada sentido Anchieta, também com trânsito complicado nesta manhã de segunda-feira. O esquema de operação é o 5x5. O rodízio no Centro Expandido de São Paulo hoje vale para placas final 1 e 2. Nas rodovias Cônego Domênico Rangoni e Padre Manuel da Nóbrega, o trânsito segue normal.
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0: 7:24.
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0: 7:25.
12: Estados Unidos e Venezuela confirmaram a morte do líder do Trem de Aragua. Héctor Rustenford Guerreiro Flores, conhecido como Ninho Guerreiro, foi morto em uma operação conjunta entre os dois países. A ação aconteceu no sudeste do estado de Bolívar, na Venezuela, e foi conduzida pelo Comando Sul-Americano. O presidente Donald Trump foi o primeiro a divulgar a notícia e publicou um vídeo que, segundo ele, mostra o momento do ataque. O governo venezuelano confirmou a participação na operação e informou que Guerreiro foi neutralizado durante confrontos com criminosos.
0: O governo federal anunciou nesta sexta-feira uma nova linha de crédito com juros reduzidos para facilitar a compra de motocicletas e bicicletas. A medida é voltada para motoristas e entregadores de aplicativos, além de

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1: 7:35.
2: Os cemitérios de Santos registraram uma queda superior a 90% nos índices de criminalidade. A redução foi resultado de um conjunto de medidas de segurança adotadas pela prefeitura. Entre as ações estão a instalação de 129 câmeras de monitoramento e a modernização do sistema de iluminação. Os cemitérios beneficiados foram da Areia Branca, o da Filosofia e do Paquetá. Entre 2022 e 2024, foram registrados 188 boletins de ocorrência. Já em 2025 e 2026, após as melhorias, o número caiu para apenas 17 casos. O Centro de Controle Operacional faz o monitoramento 24 horas por dia de forma ininterrupta.
1: Uma jovem morreu após ser jogada de uma altura de 40 metros sem corda durante uma prática de rope jump. O caso aconteceu na manhã deste sábado, dia 13, em Limeira, no interior de São Paulo. A vítima foi identificada como Maria Eduarda Rodrigues de Freitas, de 21 anos. Segundo a Polícia Militar, uma testemunha relatou que os funcionários da empresa responsável esqueceram de prender o equipamento de segurança antes do salto. 6 pessoas foram presas e, de acordo com a Polícia Militar, 2 homens fugiram logo após o acidente e foram localizados em uma região de mata com o apoio do helicóptero Águia. A investigação está sob responsabilidade do 2º Distrito Policial de Limeira.
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0: 7:45, Roberta Fleck, Donny Hathaway, The Closer Get to You, 1978. Bom demais recordar na programação da saudade.
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0: Atenção motoristas, vamos às travessias litorâneas da região. Segundo o departamento hidroviário, neste momento entre Santos e Guarujá, 8 balsas estão em operação. O tempo estimado de espera, 20 minutos do lado de Santos, 40 minutos do lado de Guarujá. Na travessia de pedestres entre Santos e Vicente de Carvalho, 3 embarcações fazem o trajeto, com tempo estimado de 12 minutos em ambos os sentidos. São Sebastião e Ilhabela tem 3 balsas operando agora. 30 minutos o tempo estimado em ambos os lados. E Bertioga Guarujá, apenas 1 balsa está em operação. Por lá o tempo estimado 40 minutos também em ambos os lados.
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5: Nossa.

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1: 7:47.
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5: Bom dia a todos que começam a semana com a Saudade FM. Segundo a meteorologia, teremos uma segunda-feira com o predomínio de céu nublado e com chuva durante o dia em várias áreas do litoral paulista. As temperaturas hoje oscilam entre a mínima de 16 e a máxima de 20 graus. O vento vai soprar moderado de quadrante sul e o mar vai ficar agitado na maioria das praias da Baixada Santista. Muito mais sobre o tempo e muita informação da região. Você sabe, hein? Você confere no meu portal de notícias, humbertoperina.news. Vai lá que eu tô te esperando. É isso aí. Uma ótima semana a todos.
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1: 7:52. Mega Sena acumulou de novo. Nenhuma aposta acertou as 6 dezenas do concurso 3018, realizado na manhã deste domingo, dia 14 de junho, em São Paulo. O prêmio acumulou para R$16 milhões.
2: Itanhaém conquistou um reconhecimento nacional inédito na área da educação. Na última quarta-feira, dia 10, a cidade recebeu o troféu Cristóvão Buarque Socioemocional. A premiação foi entregue durante a abertura do 7º Congresso Internacional Um Novo Tempo na Educação, realizado em Curitiba, no Paraná. O prêmio é concedido pelo Instituto Casa Grande e valoriza iniciativas que vão além do ensino tradicional. As escolas do município passaram a incluir no dia a dia pedagógico discussões sobre ansiedade, bullying, racismo, preconceito e convivência. A proposta busca enxergar o aluno de forma integral, considerando não apenas o desempenho acadêmico, mas também seu desenvolvimento emocional e social.
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1: 8 horas em ponto, o Educadário Anália Franco está com a campanha solidária em andamento. O objetivo é arrecadar recursos para beneficiar as crianças atendidas pela instituição. As doações podem ser feitas por Pix, transferência bancária ou depósito. Além das doações, a campanha também conta com uma rifa solidária. O sorteio está marcado para o dia 10 de julho. Para mais informações, ligue para o telefone 13-3222-2446 e fale com Marise.
2: Com o início da Copa, as vendas de produtos temáticos aumentam e os riscos também. O IPEM São Paulo, Instituto de Pesos e Medidas do Estado, orienta os consumidores para uma compra mais segura durante o torneio. Camisetas, bandeiras e produtos têxteis devem ter etiqueta com informações em português, identificação do fabricante, CNPJ, país de origem e composição do tecido. Televisores devem apresentar a etiqueta nacional de conservação de energia, a ENSE, que classifica equipamento de A a G. Extensões, filtros de linha e adaptadores de tomada precisam ter o selo do Inmetro. A compra de produtos irregulares pode aumentar o risco de acidentes elétricos e incêndios. Em caso de irregularidade, ligue para a ouvidoria do IPEM São Paulo, 0800 013 0522.
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0: Atenção, motoristas, vamos aqui às ruas e avenidas na cidade de Santos. Segundo o Waze, complicado o trânsito nesta segunda-feira, nesta manhã, né? Olha, você que chega a Santos pela Martins Fontes, ali na entrada de Santos, na Anchieta, acessando a Avenida Martins Fontes, vai encontrar lentidão pelo caminho devido ao grande número de veículos e, é claro, também devido à chuva, né? Pistas escorregadias. A região da Praia, ali no José Menino, também trânsito complicado nesta manhã. Você que está no canal 1, Pinheiro Machado, sentido centro, passando a Joaquim Távora, tudo parado nesta manhã de segunda-feira. A Carvalho de Mendonça entre canal 1, até chegar a Senador Feijó, também com trânsito lento. Francisco Glicério, mesmo problema entre canal 1, atravessando a Ana Costa, chegando lá na Silva Jardim, trânsito complicadíssimo. A Avenida Ana Costa também, em quase toda a sua extensão, com pontos de lentidão devido ao grande número de veículos.
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0: 8 horas e 12 minutos, o nosso ouvinte curtindo a programação da Saudade, há mais ou menos meia hora atrás, mandou pra gente um WhatsApp informando que ali em Cubatão, na Avenida 9 de Abril, na entrada, na 9 de Abril, um caminhão, né, uma carreta pegando fogo neste momento. E se você está nesse exato momento ouvindo a Saudade aí próximo da Avenida 9 de Abril, na entrada de Cubatão, e quiser nos informar aí, atualizar a informação, mande uma mensagem no nosso WhatsApp 13 988440997. Lembrando, uma carreta pegando fogo em Cubatão, na 9 de Abril.
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1: 8:20, já estão definidas as entidades beneficentes que vão participar da Festa Inverno Santos 2026. O evento será realizado no dia 3, ou melhor, de 3 de julho a 2 de agosto, no Armazém 4 do Parque Valongo, no Centro Histórico de Santos. Ao todo, 12 instituições serão responsáveis pela área de alimentação, com 4 restaurantes e 8 lanchonetes. A Festa Inverno é um dos eventos mais tradicionais da cidade e une entretenimento, gastronomia e ações de solidariedade.
2: São Paulo descartou o segundo caso suspeito de ebola registrado no estado neste ano. A Secretaria Estadual da Saúde divulgou o resultado após análises laboratoriais realizadas em 2 amostras coletadas em períodos diferentes. O caso havia sido notificado na quarta-feira. Uma brasileira de 31 anos, que havia viajado recentemente à República Democrática do Congo, apresentou febre e diarreia. Ela foi transferida de um hospital particular da capital para o Instituto de Infectologia Emílio Ribas. Os 2 resultados dos exames deram negativo para ebola. A paciente permanece internada, com evolução favorável, e recebe tratamento para gastroenterocolite aguda.
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0: 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Pat LaBelle, Michael McDonald, On My Own.
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3: As informações das travessias litorâneas nessa manhã de tempo encoberto. São Sebastião e Ilhabela, três embarcações operam no momento com 30 minutos de espera. Santos Guarujá, Santos tem 25 minutos de espera, é o tempo estimado. Guarujá, 50, operando com 7 embarcações. Bertioga, Guarujá, uma embarcação operando no momento com 40 minutos de espera. E Santos Vicente de Carvalho, a travessia de pedestres, apresenta 12 minutos de espera com 3 embarcações em operação. Informações do Departamento Hidroviário.
0: No sistema Anchieta Imigrantes, segundo a Ecovias, Imigrantes sentido São Paulo, trânsito congestionado do quilômetro 20 ao 14, 64 ao 62. A Anchieta também sentido capital, trânsito congestionado do quilômetro 23 ao 18 e 13 ao 10. A interligação Baixada sentido Anchieta também trânsito lento devido ao alto fluxo de veículos. Anchieta sentido litoral, atenção, ali trânsito lento na pista marginal do quilômetro 59 ao 60 devido a um incêndio em um veículo, segundo informações aí da Ecovias. Ainda na Anchieta sentido litoral, quilômetro 59 ao 61, trânsito lento devido ao alto fluxo de veículos. O esquema de operação é o 5x5. O rodízio no centro expandido de São Paulo hoje vale para placas final 1 e 2. Nas rodovias Cônego Domênico Rangoni e Padre Manuel da Nóbrega, o trânsito segue normal.
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1: 8:42 e vamos falar de futebol. Nesse fim de semana, tivemos o Brasil em campo contra a seleção de Marrocos. Olha, a partida terminou em 1-1. O Marrocos abriu o placar, mas Vinícius Júnior deixou tudo igual, empatando o jogo. Entre Suíça e Catar, a partida também terminou em empate 1-1. Escócia e Haiti, também no sábado, finalizou em 1-0 para a Escócia.
2: No domingo tivemos a Austrália vencendo a Turquia por 2-0, Alemanha e Curaçao 7-1 para a Alemanha. Lembrança triste, né? Holanda e Japão 2-2, Costa do Marfim e Equador 1-0 para Costa do Marfim. E fechando o dia, Suécia 5, Tunísia 1. Hoje, às 13 horas, a Espanha joga contra a seleção de Cabo Verde pelo Grupo H. Depois, às 16 horas, a Bélgica pega o Egito pelo Grupo G. A Arábia Saudita mede forças com o Uruguai, também pelo Grupo H, às 7 da noite. E às 22 horas, o Irã enfrenta a Nova Zelândia pelo Grupo G.
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0: 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Pointer Sisters Automatic, 1984. Recordamos aqui nossa programação.
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3: 8 horas 57 minutos.
4: Temperatura na marca dos 20 graus.
3: Estes foram alguns dos principais destaques de hoje.
4: Tragédia no Rio, 6 morrem após 2 helicópteros se chocarem no ar e caírem no recreio dos Bandeirantes.
3: Líder do trem de Aragua é morto em operação conjunta entre Estados Unidos e Venezuela. Trump foi o primeiro a divulgar a notícia.
4: Refinarias brasileiras são investigadas por vender mais de 100 milhões de litros de nafta para empresa suspeita de ligação com PCC.
3: Jovem de 21 anos morre em prática de rope jump em Limeira. 6 pessoas são presas.
4: Brasil empata com Marrocos em 1-1 na estreia. Vinícius Júnior salva a seleção canarinho. E vamos às parciais da nossa enquete dessa segunda-feira. O assunto é seleção brasileira. A gente quer saber qual a sua avaliação do time. Se superou as expectativas, se fez necessário, mas pode melhorar, ou se decepcionou. 54%, por enquanto, votam aí em fez o necessário, mas pode melhorar. E decepcionou, 46% votaram nessa opção. Dê a sua opinião no story, @saudadefm. A pergunta vale durante todo o dia de hoje e ao final da segunda edição, às 5 da tarde, a gente premia um ouvinte com uma camiseta da saudade. Siga com a nossa programação e acompanhe daqui a pouco o Conexão Entrevista. Hoje eu recebo um convidado especial para falar de um tema importante, que é a doação de sangue. Então acesse as nossas redes sociais, YouTube, Facebook e Instagram, porque lá nós vamos conversar com o Eduardo Frois, que é presidente da Abrasta, a Associação Brasileira de Talassemia. A conversa acontece logo mais às 10 da manhã e fica aqui o convite para você participar.
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0: 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Lou Rawls, See You In A Kedder. Também curtimos Rádio Táxi, Sanduíche de Coração. E Backstreet Boys, I Want That Way.
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0: A maior rádio flashback do Brasil, Saudade FM. Swing Out Sister and My Same Girl. Também curtimos de 1979, Van Lins, Novo Tempo.
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0: A Câmara de Mongaguá aprovou o projeto que autoriza a Prefeitura a contratar um financiamento de 130 milhões de reais junto ao Banco do Brasil para obras e investimentos no município. O projeto chamado de Programa de Reconstrução de Mongaguá foi aprovado por 8 votos favoráveis a 3 contrários. Segundo a Prefeitura, cerca de 70% dos recursos serão destinados à pavimentação, recapeamento, recuperação de vias, drenagem urbana e saneamento. O Brasil registrou um aumento nas internações por vírus sincicial respiratório, o VSR, e também por gripe causada pelo vírus influenza A e B. Os dados são do Infogripe, da Fundação Oswaldo Cruz, e foram divulgados na última quinta-feira. Segundo o levantamento, 11 estados apresentam níveis de alerta, risco ou alto risco para casos de síndrome respiratória aguda grave. A queda das temperaturas e a maior permanência em ambientes fechados são fatores que podem contribuir para a circulação dos vírus respiratórios.
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0: 10 horas 29 minutos, Javan Lilás. Também curtimos em nossa programação Berlim com a música Take My Breath Away.
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0: 10h31, bom dia.
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0: Uma viagem até o ano de 1982. Imagination, Just as Illusion. Também curtimos Skank Te Ver e Elton John com Sacrifice.
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0: A Baixada Santista concentrou a maioria dos acidentes em alto mar registrados no estado de São Paulo no primeiro trimestre de 2026. Segundo o levantamento da Capitania dos Portos de São Paulo, a região registrou 10 dos 12 casos contabilizados no período. O Guarujá liderou as ocorrências com 4 acidentes, Santos teve 3 casos, Itanhaém 2 e São Vicente 1. Em comparação com o mesmo período do ano passado, houve redução no número de acidentes, mas a Baixada Santista segue no topo das estatísticas estaduais. Fórmula 1. Lewis Hamilton, ele diminuiu a diferença para o companheiro de Mercedes, Kimi Antonelli. O jovem italiano chegou a ultrapassar o britânico nas voltas finais, mas abandonou a prova após enfrentar problemas mecânicos. Mesmo assim, Antonelli segue na liderança do campeonato. Hamilton assume a vice-liderança e agora está a 41 pontos do primeiro colocado. São 11:01. Eu, Davi Rangel, tô de volta amanhã, 7 da manhã. Cíntia Moran tá chegando e vai com você até 3 da tarde. Uma ótima segunda-feira para você, obrigado pela sua audiência. Continue com a gente.
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2: Olá, agora 11h04, muita chuva na Baixada Santista e você na ZYM717, Saudade FM, transmitindo em 99,7 MHz. Eu sou a Cíntia Moran, tô de volta e fico até às 3. Saudade. Na próxima hora nós vamos ouvir juntos.
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0: Carpenters Only Yesterday nos 99,7 da saudade. Antes ouvimos de 83 Tina Turner, Let's Stay Together. Agora 11:34.
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0: 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Ah, ó, o sorteio hoje é no horário da Adriana Lima. Boa sorte para você. 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

0: Saudade, faltam 15 minutos para o meio-dia.
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0: grandes sucessos nacionais e internacionais, todos juntinhos aqui na programação da saudade. De 64, Beatles and I Love Her, teve Alan Parsons Project, Time e Caetano Veloso e Roberto Carlos Wave. Faltando 4 minutos para o meio-dia.
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0: A 8ª edição da Meia de Santos aconteceu neste domingo, dia 14, com largada e chegada no novo Quebra-Mar. O evento reuniu 6 mil atletas, sendo mais de 4 mil nos 21 quilômetros. A prova consagrou 2 bicampeões. No masculino, vitória de André Luiz, o Andrezinho, de São Bernardo do Campo. E entre as mulheres, Maria Aparecida Ferraz Salgado, de Tremembé, cruzou a linha de chegada em primeiro, repetindo o título conquistado em 2025. Amanhã foi marcada pelo tempo agradável e grande participação popular. As inscrições para a 6ª edição do Passeio Luz e Sombra, um tour no cemitério do Paquetá, estão abertas nesta segunda-feira. A atividade acontece no dia 20 de julho, às 4 da tarde, e terá 200 vagas disponíveis. As inscrições devem ser feitas pela plataforma Simpla e para participar é necessário doar 1 quilo de alimento não perecível. Os donativos serão destinados ao Fundo Social de Solidariedade.
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0: O que é que há?
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0: Meio-dia 24, Madonna, Crazy for You e Laura Pausini, La Solitudine. E pra você que tá ouvindo a saudade via internet, estamos transmitindo da cidade de Santos, litoral do estado de São Paulo. Aliás, hoje aqui na Baixada, friozinho e muita chuva. E aí, onde você está? Como é que tá o clima? Mais agradável? Mais quentinho? Com certeza a trilha sonora tá perfeita, porque você está na maior rádio flashback do Brasil.
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0: Meio-dia 54 na saudade, fechando mais uma linda sequência, viajando a 1982, o som do Stevie Wonder, Do I Do, teve o acústico do Kid Abelha Fixação e Mike and the Mechanics, Over My Shoulder.
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0: O Brasil empatou com Marrocos na tarde deste sábado, dia 13 de junho, pela primeira rodada da fase de grupos da Copa do Mundo. Durante a partida do MetLife Stadium, a torcida brasileira pediu a entrada de Endrick em campo. Mas o técnico Carlo Ancelotti optou por não usar o camisa 19 e colocou Danilo, Fabinho, Matheus Cunha, Luiz Henrique e Danilo Santos. Após o apito final, Ancelotti foi questionado sobre a decisão. O treinador italiano disse que não fala individualmente de jogadores e afirmou que a equipe precisa melhorar. Neste domingo, Lewis Hamilton conquistou a sua primeira vitória com a Ferrari. Resultado colocou fim a um jejum de 686 dias sem vitórias na Fórmula 1. A última vez que Hamilton havia subido ao lugar mais alto do pódio foi no Grande Prêmio da Bélgica de 2024. A conquista também marca o primeiro triunfo do piloto britânico desde a sua chegada à escuderia italiana.
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3: 12:56. 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

0: 1h22 na Saudade, a rádio que te faz recordar. Christopher Cross e Francis Ruffell, I Will Take You Forever. BJ Thomas, Long Ago Tomorrow.
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0: 1h24.
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0: Saudade FM, quem ouve lembra de 1981 o som de Rick James Super Freak e de 2004 Titãs Enquanto Houver Sol. Faltando 4 minutos para as duas.
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0: A Vila Belmiro vai passar por obras durante a pausa do futebol brasileiro para a Copa. O Santos planeja transformar o estádio com novos espaços gastronômicos e de entretenimento. Um dos destaques é o Salão de Mármore, que deve receber um restaurante de 2 andares com capacidade para até 800 pessoas. Ao lado, o clube quer inaugurar o Santos Sport Bar, um bar temático com identidade visual voltada às grandes conquistas do peixe, com ênfase à era Pelé. Uma lei publicada na semana passada estabelece diretrizes para melhorar o atendimento às pessoas que convivem com dor crônica no Brasil. A norma garante atendimento integral pelo Sistema Único de Saúde e prevê que os pacientes recebam orientações sobre riscos e possíveis efeitos adversos dos tratamentos. A lei também cria o Dia Nacional de Conscientização e Enfrentamento da Dor Crônica, que será celebrado em 5 de julho.
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1: 1h58.
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0: Saudade FM, eu amo essa rádio. Quando o sol bater na janela do teu quarto, Legião Urbana e Smokin' Robinson, Just to See Her. Lembrando que amanhã tem o Bazar e Brechó Solidário da SOS Vida Pet Litoral, lá no Centro de Compras Miramar, Epitácio Pessoa, número 62, loja 30. Dá uma passadinha e leva a sua doação.
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0: Vamos saber agora quem ganhou o par de ingressos para o Cine System. 4 ouvintes se deram muito bem hoje: o Altanir Carvalho dos Santos, Michael Ramos de Melo, Patrícia Correia dos Santos Ribeiro e o Rafael Rodrigues Vidal. Então, Altanir, Michael, Patrícia e Rafael, só aguardar. Logo mais a produção da Saudade entra em contato com vocês. Parabéns aos quatro.
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3: Boa tarde, 2h27.
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0: E todos os dias você viaja no tempo através das ondas da Saudade FM. Rio Lewis and the News, If This Is It. E antes ouvimos Lulu Santos, Tudo Bem.
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0: O Centro Público de Emprego e Trabalho de Santos, o CEPET, realiza na quinta-feira, dia 18, o quinto mutirão do emprego de 2026. São 182 vagas disponíveis para profissionais de todas as idades, com atenção especial ao público com 50 anos ou mais. O evento começa às 9 horas da manhã, no Resolve Aqui, na rua Amador Bueno, número 249, no centro de Santos. Seis empresas vão participar do processo seletivo. Morreu o vovô Anésio, famoso nas redes sociais, ao lado do neto Caio Fiore, no TikTok. Anésio Fiore tinha 88 anos e faleceu após sofrer uma parada cardiorrespiratória em Rincão, no interior de São Paulo. O neto confirmou a morte em vídeo nas redes sociais. Faltando 10 minutos para as 3, Cíntia Moran se despedindo por aqui. Agradeço o carinho. Tô de volta amanhã, terça-feira, a partir das 11 da manhã e te espero. Thiago Ferraz já chegou por aqui, assume a saudade a partir de agora até as 8. Depois tem a Adriana Lima. Lindo início de semana para você.
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4: 5 para as 3, boa tarde. 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Muito prazer, a partir de agora tem o Thiago Ferraz. Vamos juntos ao vivo, na rádio que te faz acordar até as 8 da noite. E nessa hora você ouve aqui na Saudade.

0: Essa é a Saudade FM, a rádio que te faz recordar. Wherever you go, The Calling, ainda Dreamer com Supertramp, voltamos a 75 e a Estrada com Cidade Negra. Uma excelente tarde para você que sintoniza 99,7. Para você, uma excelente tarde. E antes do intervalo, a SOS Vida Pet Litoral convida toda a comunidade para participar do Bazar Brechó Solidário e também da campanha do Agasalho, no Centro de Compras Miramar, na rua Doutor Epitácio Pessoa 62, loja 30. Lateral direita no Boqueirão. Terças e quintas das 10 às 6 da tarde e aos sábados das 10 às 3 da tarde. Venha visitar e trazer a sua doação de roupas, cobertores, mantas, caminhas e acessórios pet. A SOS Vida Pet Litoral agradece o carinho e o apoio de todos.
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0: Agora 4:07, essa é a saudade, a rádio que te faz recordar. Chic com Le Freak, voltamos a 78. Whitesnake com Is This Love, voltamos a 87. Lente do Amor com Gilberto Gil.
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0: E a cidade de Praia Grande recebe nos dias 20 e 21 a segunda edição da Maratona Internacional Praia Grande. O evento deve reunir corredores de todo o país e também nomes de destaque do atletismo nacional e internacional. Além das provas, a organização preparou uma medalha especial em formato de estrela do mar inspirada no litoral da cidade. E um caminhoneiro de 32 anos foi preso por embriaguez ao volante após tombar o veículo que dirigia em Santos neste domingo. O acidente aconteceu na Avenida Engenheiro Civil Sérgio da Costa Mate. O caminhão transportava soja e a carga ficou espalhada pela via. Segundo a Secretaria de Segurança Pública do Estado de São Paulo, o motorista foi submetido a teste do etilômetro, que confirmou o consumo de bebida alcoólica. Ele foi preso em flagrante, pagou fiança e responderá ao processo em liberdade.

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3: Faltando agora 4 minutos para as 4.
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0: tarde pra você, Renato Terra, Bem Te Vi, voltamos a 81. Na sequência, Benjamin Orr com Stay in the Night, voltamos a 87, na maior rádio flashback do Brasil. Agora 4h23, boa tarde pra você.
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0: 4h25.
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0: Na saudade, agora 5:03, uma excelente tarde para você. Tears for Fears aqui nos 99,7. Ainda na sequência, Madonna e Bruno Mars. As melhores músicas para você nas ondas da Saudade FM. 5:03 agora.
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2: A dose exata de música e informação a partir de agora no Conexão Saudade. Estes são alguns destaques de hoje.
0: Irã apresenta exigências para consolidar acordo de paz com os Estados Unidos.
2: O governo federal quer zerar até setembro a fila de pedidos do INSS que aguardam análise há mais de 45 dias.
0: Santos promove mutirão do emprego com 182 vagas e oportunidades para profissionais acima dos 50 anos.
2: Preço dos alimentos puxa a inflação de maio e índice acumulado ultrapassa o teto da meta oficial.
0: Vila Belmiro terá novas áreas de gastronomia e entretenimento durante pausa do futebol brasileiro.
2: E hoje é dia de enquete no Conexão. O assunto é futebol. Após a estreia da seleção brasileira no Mundial, qual é a sua avaliação do time? Superou as expectativas? Fez o necessário, mas pode melhorar? Ou decepcionou? Participe da nossa enquete e conte o que você achou da primeira apresentação do Brasil. Vote lá no nosso story, @saudadefm. No final do Conexão, segunda edição, né? Daqui a pouco tem sorteio de uma camiseta da Saudade para você que é aqui da região.
0: Boa sorte em 5:04.
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4: Na Saudade, agora 5:07.
5: O governo federal estabeleceu como meta zerar até o fim de setembro os pedidos represados no INSS que aguardam análise há mais de 45 dias. A medida busca reduzir a fila de requerimentos e acelerar o atendimento aos segurados. Nos bastidores, a avaliação é de que a ação também ajuda a evitar desgastes políticos em um tema que tem gerado críticas ao governo. Segundo o planejamento, a expectativa é eliminar o passivo acumulado até o mês de outubro.
4: E o preço dos alimentos voltou a pesar no bolso dos brasileiros em maio e foi responsável por metade da inflação registrada no mês. Segundo dados do IBGE, o IPCA subiu 0,58%. Embora o resultado tenha sido menor que o dos meses anteriores, a inflação acumulada em 12 meses chegou a 4,72%, acima do teto da meta estabelecida pelo Conselho Monetário Nacional. O índice também ficou acima das expectativas do mercado financeiro, que projetava alta de 0,48% para o período.
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1: A saudade agora 5:17.
2: A seleção do Irã chegou a Los Angeles para a disputa de sua primeira partida na Copa do Mundo de 2026. A equipe desembarcou nos Estados Unidos nesse domingo, vinda de sua base de treinamentos em Tijuana, no México. A chegada da delegação aconteceu em meio a um clima de tensão política, com a previsão de manifestações da comunidade iraniana que vive na cidade. Os protestos devem reunir críticas tanto ao governo do Irã quanto ao conflito recente entre Teherã e os Estados Unidos. O desembarque também ocorreu no mesmo momento em que foi anunciado o acordo para o encerramento da guerra entre os dois países.
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0: 5h25 na saudade, Paul McCartney.
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0: As informações agora do trânsito para você, ouvinte da Saudade FM. Vamos falar agora das estradas. Nesse momento, de acordo com Threads, Ecovias e Imigrantes, Anchieta sentido litoral, trânsito congestionado dos quilômetros 33 ao 40. Na interligação Planalto, sentido Anchieta, também congestionamento dos quilômetros 2 ao 1. Nos demais trechos, no momento, trânsito normal. 5h26.
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9: 5h29.
10: Prefeitura de São Vicente abriu chamamentos públicos para quem quer trabalhar com comércio ambulante, feiras livres noturnas, trailers, food trucks, vagões, contêineres e venda de alimentos e bebidas. As inscrições estão disponíveis e seguem até o dia 30 de junho. Os editais com todas as informações estão disponíveis no site da Prefeitura, saovicente.sp.gov.br.
9: E um estudo da Agência de Águas do Estado identificou que 43 mananciais estão sob risco severo de ficar sem água no futuro. Cidades litorâneas, como Caraguatatuba, estão diretamente ameaçadas. A pesquisa aponta problemas críticos nos leitos e nas margens dos rios. A chegada do Super El Niño nos próximos meses piora ainda mais o cenário, com aumento das temperaturas, mudança no regime de chuvas e maior evaporação nos reservatórios. O custo para salvar todos os projetos é estimado em 1,4 bilhão de reais.
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1: 5h37. O presidente Lula sancionou um novo marco legal do transporte público coletivo com vetos a trechos aprovados pelo Congresso. Foram retiradas regras que obrigavam estados e municípios a custear integralmente gratuidades para idosos, estudantes e pessoas com deficiência, além da previsão de subsídios federais automáticos. O governo argumenta que as medidas poderiam gerar despesas sem fonte de recursos definida.
2: A Anvisa manteve a suspensão da comercialização, distribuição e uso de lotes específicos de produtos da marca IP. A medida atinge desinfetantes, detergentes e lava-roupas líquidos e foi publicada no Diário Oficial da União. Segundo a agência, a decisão foi tomada após uma inspeção sanitária identificar o descumprimento de requisitos previstos nas normas de fabricação. Por outro lado, a Anvisa liberou a venda de lava-louças líquidos e desinfetantes fabricados a partir de março de 2026, desde que os lotes terminem com o número 1.
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0: Na saudade, faltando agora 14 minutos para 6, Baltimore.
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0: As informações agora do trânsito, agora com as travessias litorâneas. Santos Guarujá no momento, de acordo com o site da CEMIL, 7 balsas. O tempo de espera em Santos, 45 minutos. No Guarujá, 25. Travessia Guarujá Bertioga, 2 balsas. Tempo de espera é de 20 minutos. Travessia de pedestre Santos Vicente de Carvalho, com 12 minutos de espera e 3 embarcações. No litoral norte, São Sebastião e Ilhabela, 4 balsas. E o tempo de espera é de meia hora.
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0: 5h47.
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3: Boa tarde a todos. Segundo a meteorologia, teremos uma terça-feira com predomínio de céu nublado e ainda com chuva durante o dia em várias áreas do litoral paulista. As temperaturas amanhã vão oscilar entre a mínima de 17 e a máxima de 22 graus. O vento vai soprar fraco de sul e o mar ainda vai ficar meio agitado em algumas praias da Baixada Santista. É isso aí, uma ótima semana a todos.
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1: Na saudade, faltando agora 3 minutos para 6.
2: A Vila Belmiro vai passar por obras durante a pausa do futebol brasileiro para a Copa do Mundo. O Santos planeja transformar o estádio com novos espaços gastronômicos e de entretenimento. Um dos destaques é o Salão de Mármore, que deve receber um restaurante de 2 andares, com capacidade para até 800 pessoas. Ao lado, o clube quer inaugurar o Santos Sport Bar, um bar temático com identidade visual voltada às grandes conquistas do peixe, com ênfase à era Pelé.
1: E o Brasil empatou com o Marrocos na tarde deste sábado, dia 3 de junho, pela primeira rodada da fase de grupos da Copa do Mundo. Durante a partida do MetLife Stadium, a torcida brasileira pediu a entrada de Endrick em campo, mas o técnico Carlo Ancelotti optou por não usar o camisa 19 e colocou Danilo, Fabinho, Matheus Cunha, Luiz Henrique e Danilo. Após o apito final, Ancelotti foi questionado sobre a decisão. O treinador italiano disse que não fala individualmente de jogadores e afirmou que a equipe precisa melhorar.
2: Olha só, Thiago, hoje o grande destaque, sem dúvida nenhuma, foi o espetáculo que aconteceu agora à tarde na partida entre Espanha e Cabo Verde. Apesar do favoritismo espanhol, a seleção de Cabo Verde deu um show na sua primeira participação. A partida terminou em 0-0, mas mostrou a força e determinação diante do time da Espanha, que tinha todo o favoritismo a seu favor. 0-0, e o destaque foi para o goleiro Vozinha, que fez grandes defesas. Bélgica está jogando agora contra o Egito pelo grupo G. Hoje ainda temos às 19h Arábia Saudita e Uruguai, e às 22h o Irã e Nova Zelândia pelo grupo G.
1: E apenas uma modificação aqui sobre a nota do Brasil e Marrocos, foi na noite de sábado, não na tarde.
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1: Na Saudade agora 6:05.
2: A Saudade FM segue com a campanha Doe Sangue, Doe Vida. Nós convidamos nossos ouvintes e toda a população a participarem dessa mobilização de conscientização sobre a importância de manter os estoques dos hemocentros sempre abastecidos. Por conta desse tema tão relevante, hoje conversamos com Eduardo Frois, que é presidente da Abrasta, Associação Brasileira de Talassemia, que em parceria com a Abrale, Associação Brasileira de Linfoma e Leucemia, segue reforçando a mensagem da campanha Seu Sangue Pode Continuar Uma História. Eduardo é a prova viva da importância da doação de sangue.
3: E realmente é um ato de muito amor, porque você está doando um pouco de si para o outro receber. Ao longo desses 47 anos de vida, eu fiz uma conta muito alta esses dias, e eu devo ter recebido já cerca de quase 5 mil bolsas de sangue. Então você imagina o quanto de doadores, né? Então eu sou muito grato, porque toda vez que o sangue está correndo, né, para entrar nas minhas veias, eu agradeço a espiritualidade, agradeço a Deus, porque eu falo, é um ato de alguém que veio doar um pouco de si para mim, né? Que se não fosse esse ato, eu não estaria aqui com vocês hoje para poder contar um pouquinho da nossa história e falar da importância da doação de sangue.
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1: E a Prefeitura de Santos realiza nesta quarta-feira o 16º mutirão de combate ao mosquito Aedes aegypti deste ano. A ação acontece no bairro Bom Retiro a partir das 9 horas da manhã com a participação de 30 agentes de combate a endemias. Durante o mutirão serão feitas vistorias e a retirada de materiais que possam acumular água e servir de criadouro para o mosquito transmissor da dengue, zika e chikungunya.
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0: Na saudade, agora 6h17, aqui de Abelha.
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0: As informações agora do trânsito local para você que anda em Santos, ouvinte da Saudade FM. De acordo com o Waze, algumas vias com trânsito bem intenso neste final de segunda-feira. Para você que circula pela Nossa Senhora de Fátima, neste momento, trânsito parado por motivo de alagamento. Para você que circula para o lado da Zona Noroeste, você que vai sentido São Vicente. E para você que vem de São Vicente a sentido Santos, nesse momento, nos dois sentidos, trânsito parado. Portanto, muita paciência, tá? Avenida Rangel Pestana, também no Jabaquara, em Santos, com trânsito intenso. Ruas Joaquim Távora, Senador Pinheiro Machado, Senador Feijó e também Rua Goiás, nesse momento, com trânsito intenso. Na Orla da Praia, somente a Avenida Bartolomeu de Gusmão, nesse momento, com trânsito intenso. Agora 6h18.
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1: 6h29.
2: A Mega Sena acumulou de novo. Nenhuma aposta acertou as 6 dezenas do concurso 3018, realizado na manhã deste domingo, dia 14 de junho, em São Paulo. O prêmio acumulou para mais de 16 milhões de reais. E os números sorteados dessa vez, anote: 05, 06, 17, 27, 57 e 58.
1: E o Centro Público de Emprego e Trabalho de Santos, o CPEC, realiza na quinta-feira, dia 18, o 5º Mutirão do Emprego de 2026. São 182 vagas disponíveis para profissionais de todas as idades, com atenção especial ao público com 50 anos ou mais. O evento começa às 9 horas, no Resolve, aqui na Rua Amador Bueno, no número 249, no centro de Santos. 6 empresas vão participar do processo seletivo. Para concorrer, é preciso retirar a carta de encaminhamento no CPEC, dentro do Poupa Tempo Santos, na Rua João Pessoa, número 246, no centro. As cartas já estão disponíveis e podem ser retiradas até a véspera do mutirão. Os encaminhamentos são limitados. Não deixe para a última hora.
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0: 6h38 na saudade, Mr. Mister.
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0: As informações agora do trânsito, mais uma vez as travessias litorâneas, às 6h39. Travessia Santos Guarujá no momento, de acordo com o site da CEMIL, com 8 balsas. Tempo de espera em Santos, 50 minutos. No Guarujá, 30 minutos. Travessia Guarujá Bertioga, com 2 balsas e o tempo de espera é de 20 minutos. Travessia de pedestres, Santos Vicente de Carvalho, 3 embarcações, tempo de espera 12 minutos. No litoral norte, 4 embarcações, São Sebastião e Ilhabela, e o tempo de espera é de meia hora. 6h39, agora as estradas, mais uma vez o Threads da Ecovias Imigrantes traz a seguinte informação: Anchieta, sentido litoral, trânsito congestionado dos quilômetros 33 ao 40. Na interligação Planalto, sentido Anchieta, também congestionamento dos quilômetros 2 ao 1. Já na Imigrantes, sentido litoral, trânsito lento dos quilômetros 66 ao 70. Agora na Anchieta, sentido capital, trânsito lento dos quilômetros 63 ao 61 e do 19 ao 17. Nos demais trechos, no momento, com trânsito normal.
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0: 6h40.
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1: Na saudade, faltando agora 10 minutos para 7. Bertioga acaba de ganhar destaque nacional no chamado turismo do sono, uma tendência que cresce rapidamente entre os viajantes que buscam descanso e bem-estar. Segundo o estudo do Metabuscador Global Kayak, Bertioga foi eleita o segundo melhor destino do Brasil nessa categoria. Com esse resultado, a cidade ficou à frente de polos tradicionais como Foz do Iguaçu e também Florianópolis.
2: E agora chegou a hora da gente conferir o resultado da nossa enquete de segunda-feira, a enquete de hoje. A pergunta foi: após a estreia da seleção brasileira no Mundial, qual é a sua avaliação do time, a avaliação da seleção? Superou as expectativas? Ninguém votou nessa opção, viu? 38% acham que o Brasil fez o necessário, mas pode melhorar, e 62% diz que o Brasil decepcionou. Obrigado a todos que participaram, deixaram sua opinião lá no nosso story, @saudadefm, e vamos ao momento esperado. Chegou a hora do sorteio de uma camiseta da Saudade FM. Tiago, qual o ganhador ou a ganhadora de hoje?
1: Foi a nossa participante, a Letícia Casado. Parabéns, Letícia.
2: A nossa equipe vai entrar em contato para passar todas as orientações sobre a retirada do prêmio. Letícia, continue ligada aqui na Saudade e você participe também das nossas próximas enquetes. Obrigada.
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10: 7:01 agora, boa noite. Temperatura na marca dos 16 graus.
11: Estes foram alguns destaques de hoje.
10: Irã apresenta exigências para consolidar acordo de paz com os Estados Unidos.
11: O governo federal quer zerar até setembro a fila de pedidos do INSS que aguardam análise há mais de 45 dias.
10: Santos promove mutirão do emprego com 182 vagas e oportunidades para profissionais acima dos 50 anos.
11: Preço dos alimentos puxa a inflação de maio e índice acumulado ultrapassa o teto da meta oficial.
10: Vila Belmiro terá novas áreas de gastronomia e entretenimento durante pausa do futebol brasileiro.
11: E assim a gente chega ao fim de mais um Conexão Saudade.
10: Continue com a nossa programação e fique ligado em nosso site para estas e outras informações.
11: Nova edição amanhã às 7 da manhã.
10: Uma excelente noite para você e até a próxima.
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0: 8:02 na saudade, excelente noite pra você. Essa é a Beyoncé, Hair Pace Bowl, ainda a Toto com Lia. Voltamos a 1988 aqui na Saudade FM. 8:02, eu, Thiago Ferraz, fico por aqui. Volto amanhã às 3 da tarde. Depois do intervalo tem a Adriana Lima. Pra você uma excelente noite.
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12: Uma excelente noite para você, 8 horas e 4 minutos. Você está na Saudade FM, ZYM 717, 99,7 MHz. Eu sou Adriana Lima, sua companhia até a meia-noite. Agradeço por você estar comigo na Saudade, ouvindo Elton John, You Gotta Love Someone.

0: da Mundo, Sade Smooth Operator, tema da novela Gata Comeu, um clássico da década de 80. E você recordou junto comigo On and On com Stephen Bishop na Saudade FM, a rádio que te faz recordar. Agora 8h27, agradeço demais a sua companhia. No próximo bloco tem mais canções que marcaram época.
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0: Tennessee Williams, Let's Hear for the Boy. Na saudade teve Terence Trent D'Arby, Sign Your Name. Também Alanis Morissette com King of Pain. Na saudade FM, 4 para as 9.
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0: 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Logo após o breve intervalo, tem a veiculação obrigatória da Voz do Brasil e às 22 horas eu volto com a nossa programação musical, que continua agora lá no nosso site. 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Eu, Adriana Lima, volto já.

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